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What a nice and lovely Viernes Fred Dog Friday, Summer Time Friday Afternoon, na sexta-feira. Viernes Fred Dog, sexta-feira, sextou. Dig it. Right on, right on, my brother, Bicube Nice, Ember Rappi. Bom dia, boa tarde, boa noite, mundo. Alô, mamãe, olá, tchainha, que saudades. Buenas tardes, verão. Buenas tardes, meu coração. Cheguei. Grátis, today, DJ Fencedog, DJ Joaquim, happy birthday to you, DJ Joaquim, feliz nível, parabéns pra você, DJ Joaquim, Joca Neto, que sou eu, 29 years in there, MRS 90.5. 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My brother, love, amor, good vibes and the happiness in the summertime. Are in the air. Welcome, welcome back. Was morning hour, but com Friends Groove, Zirigdum, Top of My Hits, Made in Brasil, há 29 anos no ar, 29 years in there, juntos e misturados com mosaico sonoro e ululante de suas jovens calientes, tarde, viernes, sexta-feira, sextou, Digger. E estamos ligados, juntos e misturados com o delivery sonoro, com a sonoridade irada e delirante musical além dos bares, das esquinas, das cachoeiras e das montanhas azuis, das Minas e das Gerais. Que saudade de Belo, meu amor. Joca Neto, proud to bring the final, 3 in a row. Um é pouco, dois é bom e três é demais. Silvio Arvelas, Claudio B. Dias e ele, Túlio Araújo, Crave Canela. Um grande sucesso de Milton Nascimento e Ronaldo Bastos. Happy birthday to you, DJ Joaquim. Sextou, dig, nice, arrepiante.

0: arrepiante, baby. Fechando o verão, Joca Neto, Proudly Brings Up Right Now, Cid Ornelas, Galope das Águas, Monche e My Sweet Baby Baby. E no embalo, diretamente de Belo, meu amor, Cláudio B. Dias, Tango Caboclo. Estamos ligados, juntos e misturados, baby. Com a sociedade musical, desculpe pelo tilt, foi o CD que está arranhado, Alive and Kicking, Certainly Baby, são ligados com a sociedade musical e alternativa de Joca Neto e Geninho Lima, Reginaldo Civi, banda, fui!
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0: Mas voltei nos embalos da sexta-feira. Sextou. Story from the Love and Beauty, Stockholm City, para Belo, meu amor. Uma das grandes bandas diretamente dos anos 80. Dos anos 90, dos anos 80, aos anos Lulissa, Geninho Lima e banda, com tribo de solos, Giló e Reginaldo Silva, grande Geninho Lima e banda, surfando no Hawaii, no Havaí, na praia do Waikiki, my brother, yes baby, hang loose, aloha, fui, grande Geninho Lima. Surfando no Hawaii, no Havaí. Você já esteve no Hawaii? Eu sim, aloha. Hang loose, baby. Fala, Geninho.

grande Geninho Lima, com os ícones Mário Castelo na bateria, Gilberto Giló no baixo, Reginaldo Silva na guitarra e ele, Geninho Lima, vocais e guitarra. Hang loose, aloha baby, fui!

0: Arrepiante, Monche, Remax, Sweet Baby, Baby, This Is, Joca Neto, With the Made in Brasil, a 29 anos no ar, 29 News and Air, First of All, diretamente Belo, meu amor, da Savassi, My Brother, Geninho Lima e banda com Mário Castelo, grande, e o saudoso Mário Castelo, Gilberto Giló, no baixo, Reginaldo Silva, na guitarra irada, sim, é o Hang Loose, Groove, Aloha, Praia de Waikiki, surfando no Hawaii, eu estive lá, no embalo de Santa Teresa, eles, Rodrigo e Marilton Borges, o grande Rodrigo Borges e Marilton Borges, esse aí você sabe, Serpente, Carlos Ivan, Dida, Betinho e Rui Montenegro, é a grande Serpente, alguém viu? Um grande abraço para meu brother, Queta, Betinho, Carlos Ivan e Joca Neto, alguém viu? Brings up right now, ele.
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0: Fala sério, Joca Neto e Serpente, curtimos, calendário de um doidão, eu não. Arrepente, Joca Neto, onde sexta, sextou, fechando o verão, meu brother, brings up right now. Em duplíssima dose dupla, ao Double Shot Weekend, em duplíssima dose dupla, com um gostinho de cachaça, quiçá. Whisky on the Rock, Serginho Oli, ele, Fernando Boca, diretamente do bar do Lulu, da cantina Santo Antônio, com bode, Capitão Camilo Pauliero. E todos vocês, aqueles que fizeram Belo Horizonte a melhor cidade dos anos 90 do Brasil. Yes, my brother, os menestrais da noite de brilho, brilhante de Belo, meu amor, em dose dupla. Alguém viu? Fala Zé do Brejo, o grande, o inesquecível, um dos maiores menestrais da música popular, popular, popular mineira e brasileira. Fernando Boca, loura desvairada, diretamente do Maduru, da cantina Santo Antônio, Loura Desvairada, que está cheia por aí. Fala Fernando Boca, saudades, Marquinho Camarão, bode, a todos vocês, aqueles, hein? Fala sério, Joca Neto, Digue, Loura Desvairada, Fernando Boca e Marcelo Susequinde, e também no baixo, ele, Adriano Campagnani, demais, hein? Fala sério, Joca Neto, Fernando Boca, Digue.

Rapiante, estamos curtindo em Tupis uma dose dupla diretamente dos bares das esquinas e das montanhas azuis, das minas e das gerais. Em Duplíssima dose do Penhal, o Double Shock Weekend. Ele, my brother, um dos grandes, um dos últimos, talvez menestréis das noites de brilho, brilhante de Belo, meu amor. Sérgio Lee, my brother, que está sempre apresentando os seus sucessos de toda a MPB nos bares da vida de Belo, meu amor. Diretamente da cantina Santo Antônio do Bar do Lulu, curtimos ele, o grande Fernando Boca. Alguém viu? É o Zé do Brejo com Loira Desvairaba. E também um grande abraço a Chico Balé, Bode, Camilo Paulielo e ao Lovely and Beautiful Viernes. Freda Fridays After Gozon. Aí, meu Mad Love Day, Joaquim Joca Neto.

AM, fechando o verão, um desloving na sexta, sextou de Joca Neto. It brings her up right now. The Hot, the Lovely, Beautiful, São Miguel,

Ludum, eu vi na TV Marina Sena Tokito e também Fassarol, Luísa Sonza, my brother, Stairway for the Love and Beautiful, Stockholm City e fechando o verão do Oiapoque ao Chuí. Tocando o seu coração, touch your heart, Tones, Loving Beautiful. Sexta-feira, sextou, os clássicos do MPB, 14 bis. Ele, my brother, Claudinho Venturini, Claudinho Venturini, Flávio Venturini, Vermelho e todos vocês que fizeram, estão fazendo a nossa bela juventude diretamente de Belo, meu amor, from Stockholm City, para Belo, meu amor, que saudade, Belo Horizonte, sim, os clássicos, a sonoridade clássica do melhor da música para desfrutar, popular para desfrutar, brasileiro, porque com Joca Neto os seus sonhos não envelhecem, linda juventude com 14 bis, hasta la vista, baby, saudades, fui, digue, 3 minutinhos para daqui a pouco.

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0: arrepiante, Mon Cheri. My Sweet Baby Baby, será que eu, você, todos nós somos ainda malucos, maluco beleza, com ele, o nosso ídolo, o ícone do melhor do desbunde psicodélico e a sociedade alternativa de Raul Seixas, do Raulzito, diretamente da Bahia, de São Salvador da Bahia, para o coração de toda uma juventude que derrubou as barreiras da ditadura e da maluquice, beleza, ele, Raul Seixas, maluco, beleza, e também diretamente da cidade maravilhosa do Rio de Janeiro. Uma das grandes preferidas, Joca Neto, Happy Birthday to you, Nelson Cavaquinho, a Flor, o Espinho, Cansarol, diretamente pelo meu amor, 14 Bis, linda juventude, grande Raulzito, Raul Seixas, maluco beleza, com Made in Brasil Classics, porque aqui os seus sonhos não envelhecem. Em A New Way to Learn About Brasília Music Baby, e diretamente dos anos de chumbo de Raul Seixas. Aos anos lulistas, fala sério, Joca Neto, which proud brings up right now, alive and kicking, with the hottest beat in town, the Afro Quilombo, favela, chic groove, top of the hits, made in Brasil, ritmos da tarde, com baile de pesada, repolho, pra naná, fechando o verão, dig.
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0: Olha a capoeira aí, my brother, aí meu mentor, DJ Joaquim, Joca Neto. Fechando o verão nessa sexta-feira, sextou. 28 of August, dia 28 de agosto do ano de 2026, my brother. Fechando o verão aqui na Suécia. Cause I love to be loved, baby. Pulsocram, 5 minutinhos pra daqui a pouco. Fala, my brother, repolho pra mamar. É o Naná Vasconcelos.

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0: Brasil. Na sexta, sextou o Ideal for Beats, baby. Tocharol, Repolho, pra Naná, e no Galo, My Brother, Moisés de Souza, Eu Gosto de Queijo, e você, grande Moisés de Souza, um abraço. E esse aí, você já sabe, é um dos grandes mineiros. Sim, um dos primeiros do hip hop, rap, top afro hits, made in Brasil, ele.
1: Aí, fala sério.
0: Fala sério, MC Pelé, my brother. Pulso Clan Baby, Canumbro, cause I'm gonna turn you on, check it out. Made in Brazil, proud of being up right now. Every Friday, 4 to 6 p.m. na Suécia, de 16 horas, na belíssima Lacusse, cidade de Estocolmo, para todo mundo, para toda a Europa. E de 11 às 13 horas, horário Brasil, this is Made in Brazil, Pulso Clan.

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1: Obrigado. 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

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my brother Carlinhos Amorim Que também detonou Por enquanto de Ronaldo Russo Fassarol, Eduardo Filizora Com tempo perdido Também de Renato Russo E esse é armitício com a guitarra irada De Rogério The Lion My brother Paulinho Amorim Estarei chegando em Casa Branca Oswaldo Amorim, ele, Carlinhos Amorim Porque com Joca Neto e armitício Sim, nem Freud explica, baby. Atualmente, um grande abraço a todos os meus amigos Paulinho, Carlinhos, Rogério The Lion e todos os amigos de Casa Branca de Belo, meu amor. Cause I'm gonna turn you on. And this is Made in Brasil. Yes, o culto sonoro de seus jovens calientes de frenesia. Sexta-feira, sextou com Blitz, Blitz, Forever, Forever, Blitz. Fui, falevando.

arrepiante, Bleach, Bleach, Forever, Forever, Bleach, Baby, com ele, my brother, Billy Forgetty, Billy Forgetty, Evandro Mesquita, Rogério Meanda, e my brother, Juba, e André Coutinho, my brother, diretamente dos anos de abertura das areias calientes de Ipanema, da cidade maravilhosa de São Sebastião do Rio de Janeiro, é Bleach, Bleach, Forever, Forever, Bleach, Dig! Vai, vai, vai, vai, vai, Love with Joca Neto e Good Time Hits. 5 minutinhos pra daqui a pouco. Fui, diga. Arrepiante, Touch Your Heart, my brother, simbora. Live and kicking with the hottest beat in town. Dig it. Luz embalo, jovens frenéticos, saudosas e arrepiantes de suas tardes, sexta-feira, sextou, viernes, fredog, degusta de la festa, baby. You like the party, my brother, cause I'm gonna turn you on com o cult sonoro, o mais longevo radio show do melhor da música popular, popular, popular, popular, popular, popular, popular, popular, brasileira. Vai, vai, vai, love, na Suécia, em Sweden, e diretamente da Belice, Lacuzzi, Soga de Socomo City, e de toda a Europa, my brother, fala, Evandro, e o Billy Forgieri, no teclado, Dig, Blitz, Forever Blitz, mais de 45 anos de estrada, hasta la vista, baby, o retro revival para gatos, gatinhas, aviões, cocotinhas, e panteras, e gatões de meia-idade, veteranos blues, eu não, vocês, Dig, fui!

0: grande tecladista do Rock Brasil, Vânia Forgueri, ele, Ciro Pessoa. Grande Vânia Forgueri, um grande abraço, minha amiga.
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0: Isso é tudo, isso é nada. Nesse deserto, uma brother. E também com Edgar Escadura, Vânia Forgueri nos teclados da guitarra. Ciro Pessoa nos vocais, Vânia Forgueri, Eduardo Escandura nesse deserto, o grande Cabine C, my brother, diretamente da Swing London, Robertinho Fernandes e Billy Forgueri anymore, my brother, e também Flying Chairs. E Ciro Pessoa, Sony Fraíra, my brother, e Funcional Blitz, Blitz Forever, Blitz Bye Love, é o Cabine C, o rock gótico, diretamente de Sonoma City, para Paulo e Sanders, Vairaba. A Mi 44, eu estive lá, eu tive o prazer de desfrutar e trabalhar com o Cabine C, e também Vânia Forgueri, no Madame Satã, a Mi 44, Aero Anta, sim, Circo Mambembe, my brother, e a Mi 44. Quatro nesse deserto, my brother, I love to love you, baby, you join our heart tunes, meio do Brasil, grande Cabine C, Vânia Forgueri, my brother, e diretamente da Paulicéia, Desvairaba, fechando o verão, my brother, cause I gonna turn you on, hello you guys out there, I got you, cause estamos ligados, juntos e misturados. With the hottest beat in town, in this is Made in Brasil, good time hitters. Parabéns pra vocês, Joca Neto. Envelheço na cidade com Ira. É o Ira, Mazi e Edgar Escandurra. Envelheço na cidade, dig. A cela vista, gatão de meia idade. Eu não, dig. Love, love, life. Life is beautiful, dig. Love, love, good vibe, happiness in the summertime. Arinder com ritmos à tarde, Ira.

Sabor Ritmos da Tarde, com Baile da Pesada aqui, com Joca Neto e Made in Brasil. É só delírio, my brother. Made in Brasil, é só delírio, digue.

0: Love to be Love, baby, Sônia. Eu sempre caio de boca. E você, baby, simbora, dia. Léo Jaime, diretamente da discoteca do Chacrinha. Alô, Terezinha! Quem quer bacalhau? Eu sim, Sônia, eu caio de boca, my brother. Cause I'm gonna turn you on. No passado, é o presente, é o futuro. Dig it. The past, baby. Is the present. In the future, o passado, o presente, o futuro, my brother. Vamos preservar as nossas matas, a nossa flora, a nossa memória, a nossa história, a nossa biodiversidade. Dig it.
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0: Fala sério, Joca Neto, diretamente dos anos 80, das areias calientes de Ipanema. Do Circo Voador, que saudade da cidade maravilhosa do Rio de Janeiro, my brother. Cause I'm gonna turn you on, no passado, o presente e o futuro, baby. Porque com o Joca Neto, seus sonhos não envelhecem. E vivendo la dolce vida e a vida louca, baby. Cause we are forever young, baby. Grátis, DJ Joaquim. Parabéns pra você, Joca Neto. Em Love, Amor de Good Vibes e Summertime, que está fechando. Arinder Dig, o traje rigor e Roger. Sabor I love to be love, baby. Libertar, saúde, cultura, segurança e educação, porque com Joca Neto é proibido proibir, my brother. Dig. Será que nós não sabemos votar para presidente? Acorda, Brasil, cause I just wanna be happy. Eu só quero ser feliz. Segura essa copotinha. This is the hottest beat in town, where the hot and lovely summer dreams always come true, baby. Inútil. Será que nós somos vocês votando para presidente? Somos inúteis. Acorda, Brasil. Dig. Com Joca Neto é proibido proibir. Fala, Roger. Diretamente da Paulo César Varada, logo a música.

The Happened The Summertime, que está ending, finalizando, fechando o verão com o Joca Neto. Os seus sonhos não envelhecem. Beijão, Beth, Taxone Gagari, Rei Mamarada, saudades, Chainha, saudades, mamãe. Love and Good Love, The Happiness in the Summertime, que está fechando. Inútil, Arinder, e se beber, não dirija. E se dirigir, não beba. Mas faça amor, ela vão ter a vontade, baby. Com camisinha, com os Love and Good Love, The Happiness in the Summertime, que está fechando o verão com o Joca Neto. Hey, made in Brasil. 29 years in the air, 29 anos no ar, o mais longevo radio show da Europa, da Suécia, da Escandinávia. Somente Touch Your Heart, tocando seu coração, o mais longevo radio show de toda a Europa, somente dedicado ao melhor da música. Popular, popular, para testar, popular, popular, popular, popular, popular, popular, popular, para desfrutar brasileiro e do médio, DJ Joaquim Joca Neto, que sou eu. Happy birthday, DJ Joaquim, que sou eu. Parabéns pra você, pra mim, hein? Love, love, life, fala sério, Joca Neto, que é doido demais. Obrigado a todos vocês que tem curtido Made in Brasil nos últimos 29 anos, que são a razão do nosso sucesso. Beijão, Beth. Love, love, love, love, love, life is beautiful. Fui.

E se dirigir, não beba, mas faça amor à Lavonte, baby. Mas com camisinha, cause I'm gonna turn you on, dig. E nos embalos de suas jovens frenéticas, saudosas e arrepiantes tardes de sexta-feira, sextou para gatões de meia-idade, gatinhas, aviões, cocotinhas. E todos vocês, gatões de meia-idade, veteranos plus, eu não. Do Iapoca ao Chuí, para todos os gostos, para todas as idades, Joca Neto, que sou eu. Tenho o prazer dos últimos 29 anos, bombando ininterruptamente há 29 anos.

Dubois, Stairway from LA, diretamente de Los Angeles, depois de Made in Brazil, após Made in Brazil, Can't Miss, Tyrone Dubois, with Timeless Tracks, diretamente de USA, de Los Angeles, Love, Love, Love, Life, Love, Love, Love, Life, Life is Beautiful, o amor é belo, e Life is Beautiful, a vida é bela. Obrigado, Redo, um beijo no coração, tchau, fui, a mais weekend, obrigado, hein. Hey do, Pulzocram, Canumbro, yes, diga. Metrô e beat acelerado. Fui, obrigado.